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1: Yes, my brothers. Are you ready to sing a song?
2: On écoute tout de suite J'Acoustique, le titre Change Your Mind.
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1: Tout de suite dans vos oreilles, Marguerite, le titre Belle Vie et cet extrait de son album Guérir.